Olá, que tal? Muito boas noites, amigos e amigas da Rádio El Mundo. É um gosto poder estar aqui uma noite mais. Sabe, estamos em vivo em nesta noite para trazer a você um mensagem de fé, uma palavra de vida. Você que está vivendo tempos difíceis, dias de escassez, de malas notícias, e talvez você diga: já não sei mais o que fazer delante de tantas portas cerradas, tantos problemas, situações que às vezes lhe traem dolor e desesperação. Quédate conosco e nesses próximos minutos, pois estaremos mostrando a você que por meio da fé em Deus é possível sim você cambiar de vida, é possível sim você pagar essas deudas, é possível sim você sair desta situação de dificuldades a qual você se encontra. Vamos a uma canção muito bonita e um ratito já regressaremos.

Muito bem, aqui estamos uma vez mais para você, amigo, amiga, que está vivendo momentos de dificuldades, momentos de escassez, de deudas, e talvez você diga, eu estou vivendo os piores momentos de minha vida, nunca me imaginei estar em nesta situação. Oiga-me bem o que eu vou falar para você neste instante. Nós estamos aqui, ahorita, em vivo, para falar para você que é possível você sair desta situação. É possível você pagar essas deudas que parecem impagáveis. É possível você lograr um emprego. Você que já não aguenta mais viver desempleado. Você que anda afligido, sabe? E às vezes está perdendo as noites de sonho a causa dos problemas econômicos. Oiga-me bem do que eu vou falar neste instante. Quando nós miramos a palavra de Deus, e talvez você tenha aí em sua casa ou na Bíblia, você então começa a encontrar história de homens do passado, de heróis, podemos dizer assim, do passado, como a exemplo de Abraão, a exemplo de Isaac, seu filho Isaac, depois Jacob, José. Nós vemos em la história desses homens que eles também viveram momentos de escassez. Eles também passaram por momentos de crises, de misérias. Eles também viveram momentos muito difíceis em suas vidas, pero conseguiram vencer, lograram cosechar 100 por 1, a exemplo de Isaac, em terra seca, em terra onde ele sembrava e os inimigos sacavam, quitavam o que era de ele. Nós logramos ver que José também é um grande exemplo, porque ele logrou prosperar em uma terra de estrangeiros, mesmo depois da calúnia, mesmo depois da injustiça de haver sido vendido por os próprios irmãos como escravo. Você vê situações assim terríveis que esses homens passaram, pero todos lograram vencer. E o que esses homens tinham em comum para vencer tantos desafios, situações tão difíceis em seu tempo, em sua época? Eles tinham uma coisa em comum: eles tinham uma aliança com Deus. E era essa aliança que eles tinham com Deus que lhe haciam de eles homens fortes, que haciam eles vencer as maiores batalhas de sua vida, os maiores desafios, que haciam eles, sabe, sair de uma vida de escravo, a exemplo de José, e venia tornar-se governador de Egipto. Então, nós vemos histórias assim grandiosas desses homens que fizeram uma aliança com Deus. E é isso o que nós estamos proponendo a você, amigo, amiga. Sabe, você está também vivendo momentos de crise, de escassez, de miséria, de deuda, e você não aguenta mais? Experimente fazer uma aliança com Deus. Entre em aliança com Deus e eu lhe asseguro que, assim como esses homens do passado lograram vencer essas situações, você também logrará. Por maior que seja o problema, por maiores que sejam as deudas, por maiores que sejam, por mais difíceis que sejam esses desafios, em aliança com Deus, você vence tudo. E nós, este lunes 8 de junho, estaremos realizando este dia que estaremos entrando em aliança com Deus. Nós temos aqui, por exemplo, eu tenho aqui em minha mão, ahorita, este anilho, um anilho, com ele escrito aqui em hebraico, aliança com Deus, com o ano que nós escrevimos aqui, 2026, ojalá eu pudera mostrar-lhe ahorita este anilho, pero não há como, verdade? Aqui por la rádio não há como, pero este anilho que eu tenho em minhas mãos agora, nós vamos estar regalando um de esses em neste lunes 8, em neste lunes 8 de junho. Oiga-me bem, nós vamos estar regalando, sabe para quê? Para que você entre em uma aliança com Deus e você pueda também, assim como esses homens do passado venceram seus maiores desafios, você pueda vencer também. Nós
estaremos regalando, não estaremos vendendo, não estaremos, sabe, nada disso. Você estará recebendo gratuitamente um anilho como este, para que você entre em uma aliança com Deus e você pueda vencer esses desafios que está enfrentando. 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Eu estou aqui em Bibo, em La Rádio El Mundo, para poder apartar a você um anilho como este. E tenho a certeza que a partir deste dia que você entre em aliança com Deus, a história de sua vida financeira ela vá a cambiar. 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Este lunes 8 de junho estaremos regalando gratuitamente esta aliança para que você entre em uma aliança com Deus e cambie a história de sua vida. 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
1: Muito bem, aqui estamos uma vez mais para poder hablar para você que está vivendo situações de escassez. Você já não aguenta mais, sabe, essa crise. Você já não aguenta mais viver da maneira que você se encontra. E você quer dar um basta em nesta situação. E às vezes, você até pensa que há tentado de todo. Você já ha tocado muitas portas. Você já ha ido a vários lugares e às vezes lugares equivocados, e você está vendo que sua vida se vá de mal em pior, nada melhora. Já estamos aí dando início ao sexto mês del ano e solo puertas cerradas, as coisas não avançam, não acontecem em sua vida. Você quer dar um basta em nesta situação? Então, amigo, amiga, se eu fosse você, eu não perderia este próximo lunes, 8 de junho, este lunes 8 de junho, este dia que nós estaremos entrando em aliança com Deus, em aliança com Deus. Você quer uma vida diferente? Assim como aconteceu no passado, todos aqueles que tiveram uma aliança com Deus, tiveram vitória sobre seus maiores problemas, sobre seus maiores desafios. Haga você também uma aliança com Deus e você vencerá esses desafios, esses problemas, essas situações que você está enfrentando e que quizás você diga, já não aguento mais, já não sei mais o que a ser. 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solo, já não aguento mais viver essa situação que estou vivendo, quer entrar em aliança com Deus, quer um câmbio em nesta situação, ahorita você pode enviar-nos um mensagem através del 7808-8339, 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Vamos a uma canção e um ratito já regressaremos pela oportunidade que você tem ahorita de entrar em aliança com Deus e dar um basta em toda essa escassez de sua vida econômica.

Estamos acá uma vez mais com palavras de fé, palavras de vida, palavras que vão abençoar você nesta noite de lunes, 1º de junho. Empezamos um novo mês e creemos por fé que este novo mês será de bendições. A partir deste momento estamos à la ordem por meio de nosso WhatsApp, por meio de nosso número. Você pode enviar mensajitos, você que necessita de ajuda, você que necessita desahogar, você que está vivendo dias duros, difíceis, pero por la mano de Deus esta situação vai cambiar. Incluso tendremos al final de nossa programação o momento de la oración. 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

Tenho certeza que cada testemunho despertou sua fé. E o mesmo Deus que obrou em la salud de estas pessoas é poderoso para obrar em sua salud e de sua família. Você pode seguir enviando sua

Todo-Poderoso Deus, aqui estamos em sua presença, pedindo, clamando por cada pessoa que neste momento escute esta programação.

sem precedentes, a castigado a este amigo, a esta amiga. E eu quero que neste momento, Senhor, tu poder alcance a todos que participam desta oração, que esta enfermidade, que esta moléstia, que este sofrimento seja eliminado, arrancado, e que todos recebam neste instante a fortaleza, a sanidade. Bendiga cada pessoa que se ha comunicado com nós e te lo pido, consagra a esta água para que todos que la bebam recebam vida. E Padre, bendiga el Salvador del Oriente al Occidente, ilumina las autoridades constituídas desta nação e bendiga a todos que participam desta oração, em nome do Padre, do Filho e do Espírito Santo. Amém e graças a Deus.

Olá a todos, que Deus me los bendiga e que o poder de Ele venha iluminar a sua vida. Venha bendecir você que está aí desesperado. De repente você está escutando este programa e você se encontra abatido, angustiado, com depressão. Mas amigo, amiga, tudo isso pode cambiar. Eu digo, pode cambiar, porque não depende de Deus. Não depende, exatamente, não depende, depende de você usá-la. Observe na Bíblia, você observou na Bíblia que aquelas pessoas que se acercaram com fé a Deus, ao Senhor Jesus, elas receberam milagre. Agora imagina aqueles que não se acercaram. Imagina aqueles que, sabe, eles não usaram a fé, não alcançaram. E de repente você está assim como está, porque está faltando usar a fé, acercar-se ao Senhor Jesus. Por isso acerca-te a Ele, por isso também estamos com este programa. Este programa é para todas as pessoas que querem vencer, todas as pessoas que querem ser livre de um mal que está lhe atormentando, lhe perseguindo já há 1 ano, 5 anos, quanto tempo, não importa. Com Deus

assim: na palavra de Deus disse que de um homem, né, eu vou fazer um resumo aos T, então ser um homem que ele era paralítico e ele nasceu adentro dele um desejo de ir hacia o Senhor Jesus, porque ele creyou que nele Senhor Jesus havia a solução que ele tanto desejava. E quando ele foi hasta cargado por quatro homens, quando ele chegou, disse:

observa, a tensão de ele não estava nas pernas. A visão, a tensão de aquele homem estava em ele, Senhor Jesus. Aquele Senhor Jesus ia livrá-lo, ia curá-lo. Então, aún mirando, vendo aquela situação, aquelas pessoas, aquela multidão que não deixava eles entrarem, não posso por la puerta. A la ventana também está

Então se ele não está observando seu color de pele, sua altura, não, amigo, amigo, que família você vive, onde você vive, aonde você está vivendo muito mal, em uma casa muito pobre ou em uma casa rica, não importa para Deus. Deus quer ver a fé. E quando ele viu a fé, perdonou aquele homem, e mais que isso, curou ele. Curou aquele homem que entrou paralítico, saiu caminhando e hasta carregando o leite. Amigo, amiga, programa-se este viernes. Mostre sua fé. Venga movimentar a fé que está aí dentro de você. Esteja conosco. Estaremos aqui em nosso templo de los milagros, templo de la fé, né? Estaremos aqui no santuário de la família de Deus que está em San Salvador, centro histórico de San Salvador. Não é como você perder-se, porque estamos ubicados na 2ª Avenida Sur 530, entre a 8ª e 10ª Cali Oriente, aonde foi o Cine Plaza. Estaremos em 5 horários, olha só, às 7 da manhã. Também estaremos principalmente às 10 da

causa desta búsqueda pela sanidade, os teastas tomaram atitudes equivocadas, indo a los bruxos, a los hechiceiros. Amigo, amiga, não vade a buscar em los lugares equivocados. Busque em Deus, porque Deus é o único que pode sanar-te. Por isso, programe-se dia 14 de junho, em todos nossos santuários, de la família de Deus, será o dia de la cura divina para aqueles que necessitam, não só ser curados,